0: você se apaixonar.
1: Bueno.
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1: Acordate, Global Logistic.
2: Imponente.
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1: Global Logistic.
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1: Es un Global Logistic, papá. 091-044-522. Quiero la tabacana, dice Rodrigo, 061-2. Buena jornada para la barra, saludos. Dicen Steven que está anotado 532-3. Por Open 24 dice Paula 011-5. Laura 867-1. Martina 285-6. Tiziana 595-9. Quiero la milanga dice Oscarcito. William está participando de todos los premios 720-7. Cristian está participando.